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3: Está no ar o nosso Curiosidades. Já percebeu que tudo fica com gosto estranho logo após escovar os dentes? O culpado é o tal do LSS, um detergente presente nas pastas que faz aquela espuminha que a gente gosta. Ele acaba atordoando suas papilas gustativas, bloqueando temporariamente os receptores do sabor doce. Por isso, aquele suco de laranja vira um pesadelo logo cedo. Mistério revelado aqui na sua rádio. E até a próxima.
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5: Tchau. 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
0: Fala aí, rapaziada. Se liga na dica. Barba, cabelo e bigode.
2: E eu chegando com mais uma edição. Se liga aí. Chegou o convite para um evento formal e bateu a dúvida? Vá de terno azul marinho. Ele é o equilíbrio perfeito entre a elegância e a modernidade, ajustando-se melhor ao corpo do que o preto tradicional. Para completar o combo invencível, aposte na camisa Oxford de algodão branca. É o visual clássico que transmite confiança em qualquer lugar que você vá. E claro, até a próxima dica.
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0: dentro de um armário pode parecer estranho hoje, mas entre a Idade Média e o século XX, as camas caixa eram o auge do conforto na Europa. Esses móveis eram basicamente guarda-roupas de madeira com uma cama embutida, usados para enfrentar dois grandes problemas da época: o frio e a falta de privacidade. Ao fechar as portas de madeira, o calor corporal ficava retido no pequeno espaço, criando um refúgio aconchegante contra os invernos rigorosos e as correntes de ar das casas antigas. Curiosamente, esse conceito está voltando à moda no século XXI, com os hotéis cápsula e os microapartamentos tecnológicos. Parece que depois de século, estamos redescobrindo que dormir em um casulo protegido pode ser muito mais relaxante do que um quarto totalmente aberto. Você trocaria sua cama atual pela segurança e pelo quentinho de um armário planejado, ou te daria um pouco de agonia, hein?
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2: Muita gente busca uma fórmula mágica para o amor próprio, mas a verdade é que isso é um processo diário. Ninguém acorda se amando da noite para o dia. É uma construção de dentro para fora, que exige esforço e carinho com você mesmo. Investigue o que te impede de florescer e entenda: o auto-amor é um caminho, não destino. Comece hoje a se cuidar mais.
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2: Oi, gente. O chocolate amargo acaba de ganhar um status ainda mais nobre. O de aliado da longevidade. Olha só que legal. Um estudo britânico revelou que a teobromina, um composto natural do cacau semelhante à cafeína, está ligada a um envelhecimento biológico mais lento. Ao analisar 1.600 adultos, os cientistas notaram que quem tinha níveis mais altos dessa substância no sangue apresentava marcadores de DNA mais jovens, segundo relógios epigenéticos, que medem a idade real das nossas células. O ideal é consumir chocolates com pelo menos 70% de cacau. Além disso, a teobromina é um estimulante que afeta o sistema nervoso e cardiovascular. Consumi-la em excesso, especialmente à noite, pode sabotar o seu sono, o que acabaria acelerando o envelhecimento que você está tentando evitar. Aqui, você fica sabendo. Já, já, a gente volta. Fica aí.
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2: Oi, gente. Pra você e pra sua família, aumente o volume. Tá chegando no seu rádio, Fique Sabendo. Atenção, o cansaço persistente tem sido rotulado automaticamente como burnout, mas especialistas alertam para o risco de ignorar causas biológicas. Às vezes, o que parece exaustão mental é, na verdade, uma desregulação hormonal severa. Ao focar apenas no estresse ocupacional, corre-se o risco de um subdiagnóstico, deixando de tratar alterações na tireoide ou em outros hormônios que exigem cuidados médicos específicos. E não apenas descanso. Nem toda fadiga nasce na mente ou no trabalho, mas antes de fechar um diagnóstico de burnout, é essencial realizar um check-up hormonal completo. Tratar um desequilíbrio físico como se fosse apenas estresse psicológico pode prolongar o sofrimento e mascarar doenças que precisam de intervenção endócrina imediata. O diagnóstico correto é o que define se você precisa de férias ou de tratamento. Cuidado! Daqui a pouco a gente volta com Fique Sabendo.

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2: Uma ótima quinta-feira, tá no ar a nossa curiosidade de hoje aqui, hein? Você reclama do tamanho do seu celular hoje? Pois saiba que o primeiro modelo móvel do mercado, o Motorola Dynatec, era um verdadeiro gigante, com mais de 30 centímetros de altura. E pesando quase 800 gramas, ele custava uma fortuna na época, quase 4 mil dólares. Era um baita exercício carregar esse aparelho por aí. A tecnologia voa e a gente nem percebe. Curiosidades fica por aqui. Até o nosso próximo.
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1: 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Atenção, você achava que a guerra era coisa só de ser humano? Pois a natureza acaba de mostrar que o buraco é bem mais embaixo. Cientistas registraram um evento bizarro e assustador em Uganda. Uma guerra civil entre chimpanzés. O que era a maior e mais pacífica comunidade da espécie simplesmente rachou ao meio, transformando melhores amigos de décadas em inimigos mortais. O conflito surgiu do nada, provando que até no mundo animal a convivência pode chegar a um ponto de ruptura violento. Esse estudo da Universidade do Texas é um choque de realidade. Ele mostra que a nossa capacidade de se dividir e brigar em grandes grupos está enraizada na nossa biologia desde muito antes de sermos humanos. Aqui você fica sabendo.
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0: no mundo animal, a convivência pode chegar a um ponto de ruptura violento. Esse estudo da Universidade do Texas é um choque de realidade. Ele mostra que a nossa capacidade de se dividir e brigar em grandes grupos está enraizada na nossa biologia desde muito antes de sermos humanos. Aqui você fica sabendo.
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0: casais de amigos no Texas decidiram envelhecer juntos de um jeito inovador. Construíram a Best Row, uma vila particular à beira do Rio Lano. Em vez de dividirem a mesma casa, eles criaram 4 microcasas sustentáveis de 37 metros quadrados, garantindo privacidade total para cada casal, enquanto uma construção maior serve de ponto de encontro para refeições e festas. O projeto une arquitetura inteligente, materiais ecológicos e uma convivência harmoniosa com a vida selvagem local. É a prova de que viver perto dos amigos funciona muito bem, desde que cada um tenha a sua própria chave no fim da noite. Se fosse construir sua vila hoje, quem seriam os vizinhos escolhidos por você, hein?
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0: puxar. Sem quebrar o ovo, é claro, né? É a agilidade pura da sua cozinha.
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1: Ai, ai, ai, sexta-feira de rodeio com chuva. Bah, e a portaria, Pacheco?
2: Sexta-feira, rodeio, quaresma, chuvarada, ventania, mas tudo pode acontecer.
1: E teve um comentário que aqui o povo não dança em baile na quaresma, né?
2: Mas no baile do Tchê Campeiro, com o balanço do gaiteiro, mas credo!

0: prato de cerâmica, vire de ponta cabeça, passe a lâmina várias vezes naquela borda áspera do fundo do prato e pronto! O atrito devolve o corte rapidinho para você agilizar o preparo do almoço. Funciona com qualquer peça de cerâmica, ok? Pode testar aí.
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2: Então, meu povo, pra quem quer uma batata frita sequinha e crocante igual aquelas da lanchonete, o segredo é o choque térmico. Deixe as batatas cortadas na água quente por alguns minutinhos e logo em seguida mergulhe em uma vasilha com água gelada. Depois, é só escorrer bem e levar para o óleo bem quente. O resultado é aquela casquinha perfeita que todo mundo ama, ó. Bom apetite.
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2: Já parou pra pensar que a bagunça em um cantinho pode ser só o seu cansaço pedindo atenção? O nosso lar mostra o que estamos sentindo por dentro, como se fosse um reflexo do nosso coração. Quando você entende isso, cuidar da casa vira um jeito carinhoso de cuidar das suas próprias emoções. Que tal dar esse primeiro passo para deixar tudo mais leve, tanto fora quanto dentro de você? Tente, você vai ver como dá certo.
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Muito obrigado, gente. Obrigado pela presença, obrigado pela energia de vocês, obrigado pelo carinho. Obrigado por estar aqui com a gente em mais um dia especial, mais uma noite especial. Que Deus abençoe nossos fã-clubes, nossos amigos, nossos familiares. Muito obrigado por somar com a gente toda essa noite.

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2: Já percebeu que a vida flui melhor quando priorizamos o que é essencial? Ao organizar sua rotina cuidando primeiro do seu lado espiritual e de si mesma, você ganha a base necessária para se doar aos outros com qualidade. É incrível como essa hierarquia traz clareza e organiza suas emoções de forma natural. Experimente colocar essa ordem em prática e veja como seus relacionamentos se tornam muito mais leves e verdadeiros.
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2: Sabia que aquele pavio curto pode ser apenas o seu corpo pedindo ajuda? A nossa paciência depende do equilíbrio entre o sistema endócrino e o nervoso. Quando você entende que o mau humor constante nem sempre é culpa sua, mas sim um sinal de que algo físico precisa de atenção, a jornada para o bem-estar fica muito mais clara. Olhe que oportunidade incrível de se conhecer melhor e ajustar o que for preciso para voltar a sorrir com facilidade.

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2: Se você já teve que prender a respiração durante uma conversa, sabe que avisar alguém sobre o famoso bafo é uma das missões mais espinhosas da etiqueta social. Para evitar aquele climão insustentável, a Associação Brasileira de Halitose criou uma ferramenta que é um verdadeiro anjo da guarda das relações, o serviço SOS Mau Hálito. A ideia é simples e estratégica: permitir que você dê um toque em alguém de forma 100% anônima, ética e profissional. O problema muitas vezes é biológico. A pessoa sofre de fadiga olfatória, ou seja, o nariz dela já se acostumou com o próprio cheiro e ela genuinamente não percebe que o hálito está vencido. O serviço foca em quebrar a barreira do constrangimento, transformando uma situação social bizarra em um cuidado com a saúde bucal. Afinal, muitas vezes o mau hálito é um sinal de que algo no corpo não vai bem, e um aviso discreto pode ser um empurrão que faltava para um check-up.
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1: 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O Japão está levando o conceito de ciclo da vida a um nível tecnológico impressionante. Diante de montanhas de resíduos que sobrecarregam os aterros, o país começou a testar um projeto que transforma fraldas sujas, tanto de bebês quanto de idosos, em unidades novinhas em folha. A iniciativa, liderada pela empresa Unicharme, já funciona nas cidades de Shibuya e Ozaki. Desde 2024, os moradores utilizam sacos de lixo específicos para que esse material não se perca no lixo comum. O processo parece saído de um laboratório de ficção científica. As fraldas usadas são trituradas e lavadas para separar o plástico, o polímero e a polpa. O presidente da empresa, Takahisa Takahara, deixou claro que o foco mudou. O futuro do descarte japonês agora passa pelo cuidado com a terceira idade e também com os pets. A ideia é que o único cheiro que saia da fralda nova seja o de fralda nova mesmo.
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4: Oi, gente, de volta na sua rádio favorita com Fique Sabendo. Você já percebeu que às vezes nem a melhor escovação do mundo segura o hálito depois de certas refeições? É isso aí, ó, o mau hálito nem sempre é culpa da escovação. Muitas vezes ele nasce no prato. Alimentos como alho e cebola contêm compostos que, após a digestão, caem no sangue e são eliminados pelos pulmões, fazendo você exalar o odor pela respiração por horas. Já carnes gordurosas e doces deixam resíduos que as bactérias na boca transformam em enxofre. O segredo está na saliva. Quando ela diminui ou o alimento favorece as bactérias, o odor desagradável domina. Se o hálito ruim persistir mesmo com higiene em dia e boa hidratação, o problema pode ser sistêmico. Doenças na gengiva ou questões no estômago e rins costumam se manifestar pelo cheiro da boca. Não tente apenas mascarar com balas. Se o sintoma é constante, procure um dentista para investigar a causa real. Fica a dica para você. Aqui você fica sabendo. Daqui a pouco a gente volta.
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0: Meu grande amado, tá começando, tá entrando no ar mais uma edição do nosso programa Chimarrando com a Emoção FM, meu povo. Hoje, sábado, dia 9 de maio de 2026, 8 horas, 5 minutos e a temperatura no vale, meu povo. Nesse momento, marcando 9 graus, né? Amanhã é mais gelado, né? Mais fria, né, meu povo? É, já botou agasalho aí pra sair de casa? Então, bota aí e te prepara, viu? Já serve o mate e te prepara que vai tocar a partir de agora o melhor do nosso cancioneiro gaúcho, melhor da música campeira, nativista e tradicionalista do nosso Rio Grande, aqui na Miga do Vale. 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
0: E é aqui, tia.
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0: Já serve o teu mate e fica de ouvido grudado aqui na 90.1 e também 92.7. Onde quer que tu esteja escutando, amiga do Vale, manda teu recado aí, manda foto do mate aí pra mim. E juntos nós vamos formar uma grande roda de chimarrão. Eu vou mateando aqui, vocês vão mateando aí, tá vendo? Tem uma indiada participando com a gente aqui. E já mandando um recado aqui, a Bernadette Malman em Estrela tá participando com a gente, a promoção se vira nos mil. Darcy Subtits, bairro Planalto, também tá por aqui conosco. Angélica Moura, promoção se vira nos mil. Minha amiga Demil Diecart, bom dia Demil. Vanderlei Marquioro também tá com a gente, em Capitão. Murilo Alan Silva em Lajado participando conosco. Tá vendo, meu? Grande abraço pra todos vocês, viu? Gauchada amiga, na próxima semana, no próximo final de semana, se inicia a Festa de Maio em Teutônia, meu povo, é Festa de Maio em Teutônia. E aí tu me pergunta, mas eu quero ir, não quero ir. Vamos sim, vamos sim.

17 de maio. No domingo, dia 17 de maio, tem show com Badim, Colono. Eu tenho ingresso pronto, copo cheio aqui pra dar pra vocês, viu? É, então, ó, quer ganhar o ingresso aí? Manda pra mim teu nome completo, cidade. E manda aí que quer o ingresso que eu vou sortear no final do programa de hoje. Vou sortear o ingresso pronto, copo cheio pra assistir Badim, o Colono. É, com bebida liberada, meu. Bebida liberada, hein? Badim ou Colono na festa de maio em Teutônia no dia 17, viu? E prepara, manda aí, nome completo, cidade, já vai estar concorrendo, tá vendo? Pra abrir os trabalhos do nosso chimarrão, vem eles, os serranos, já

seguindo até as 11 horas da manhã com o melhor do Cancioneiro Gaúcho aqui na Amigo do Vale. Lembrando, no final do programa de hoje tem sorteio de ingresso para aproveitar o show do Badim, o Colono. O dia 17 de maio na festa de maio em Teutônia, viu? É, 17 de maio tem Badim, o Colono na festa de maio em Teutônia. E eu tô te liberando, meu povo. É, te liberando o ingresso fronte, copo cheio com bebida liberada e tudo. É só pra maior de 18 anos, tá vendo? É, então aí você manda teu nome completo, cidade pra mim aqui, já vai estar concorrendo. Fala, eu quero ingresso. Bom dia pra mim, meu Valdecir Relajado. Tá aí mateando aí, mandou foto do mate. Olha que dia lindo. Que barbaridade. Um abraço, Valdecir. Obrigado pela tua companhia, meu parceiro. Ele pediu pra eu ver aí o velho casarão, né? Vamos tocar. Já vamos atracar o velho casarão aí. Bom dia, Marcos de Encantado, mateando com a emoção FM. Queria, se possível, oferecer uma música para o meu amor, Rosecler de Capitão. Se possível, com o Criolo dos Pampas, pedido de amigo. Vamos campear aqui, meu amigo Marcos. Obrigado pela tua companhia. Vamos campear aqui para trazer o teu pedido aí para amada. Para Rosecler de Capitão aí também, tá vendo? Buenas! Toca aí, mãe campeira. E manda um abraço em especial para minha mãe, Ivani Petri. E um feliz Dia das Mães para todas as mamães. Amigo Maiquinho, ligadinho com a gente, um abraço, meu amigo. Obrigado pela tua sintonia também, tá mandado aí, ó. Um feliz Dia das Mães a todas as mamães que estão na escuta do Chimarreando com a Emoção FM neste sábado, né? Afinal, amanhã é Dia das Mães, né? É, amanhã é Dia das Mães. Quer mandar aquele abraço especial pra tua mamãe também, que manda aqui no Chimarreando, tá vendo? Daqui a pouquinho vão atracar também aí, mãe campeira, tá vendo? Quem mais tá comigo aqui? O Roberto Beltler também tá conosco. Bom dia, meu amigo. Bom dia com as bênçãos do nosso patrão celeste. Obrigado pela tua sintonia, viu, Roberto? Obrigadão, viu? Agora 8 horas 23 minutos, temperatura no vale 9 graus. Na sensação ali 9 graus e meio, 9 graus 7 décimos aí. É, mas tem que bota um casaco aí pra sair de casa. Toma um mate bem quente pra se esquentar na manhã deste sábado. Fica com os ouvidos grudados aqui na Emoção FM e já manda foto pra mim como é que e aonde que tu tá ouvindo o programa Chimarreando com Emoção neste sábado, tá vendo? Tá chegando o sucesso Teixeirinha e o velho casarão na Emoção FM. Bom dia!

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0: Cara, voltei aqui pra nós prosseguir um pouquinho aqui no Chimarrando com a Emoção. Eu, Douglas Center, faço companhia até às 11 horas da manhã com o melhor da música gaúcha. Aqui em 90.1, também 92.7, tá bueno? 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Agora 8:37. Lembrando, gauchada, me quer concorrer um ingresso para aproveitar o show do Badim, o Colono. Na festa de maio em Teutônia, manda teu nome completo para mim. Nome completo, cidade para te concorrer, tá vendo? Badim, o Colono. Na festa de maio em Teutônia, ingresso front, copo cheio, meu povo. É, olha aí, tia. Ah, com tudo liberada, né? A Angélica Moura tá com a gente por aqui no Chimarrando com a Emoção também. Meu amigo, o João Guetens também tá participando da programação. Bueno, depois de muito vento, agora com esse frio dá pra se esquentar ouvindo o roncar da cuia. Uma música dos Galdérios. Tá bueno. Vamos campear aqui, viu? Um abraço pra ti, o seu João. Obrigado pela companhia, viu? O João Guetens aí sempre na sintonia do Chimarrando com a Emoção FM. Por aqui também, meu amigo Jonathan da Rosa em Mato Leitão. É, tá aí sintonizado com a gente, né? Um abraço pra ti, Jonathan. Obrigado pela tua companhia e pela tua sintonia, viu? Vamos atracar mais sucesso aqui no Chimarrando. Agora 8:38.
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0: Vai te aproxegando, bebê. Chegando César Oliveira e Rogério Melo, veterano. Bom dia.

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2: Chimarreando na Emoção FM. Você viu? É um sucesso atrás do outro aqui na programação. Ouvimos aí a rádio que te escuta com o Grupo Rodeio, a história do Tico Louco com Baitaca, Chasque pra Dom Munhoz, Paulo Fogaça, o Mouro e o Freio de Ouro, Luiz Carlos Borges e Mauro Pereira, e veterano com César Oliveira e Rogério Melo, no segundo bloco do nosso chimarrindo com Emoção FM. 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Lembrando, manda pra mim aí nome completo, cidade. E eu falei, eu quero ingresso pra festa de maio. Tu vai estar concorrendo a um ingresso fronte, copo cheio, pra aproveitar o show do Badim O Colono na festa de maio em Teutônia, no dia 17, tá vendo? Próximo domingo, dia 17. Tem Badim O Colono na festa de maio em Teutônia. E tá valendo, no final do programa de hoje, vou sortear entre todos que participarem aqui comigo, tá vendo? Nome completo, cidade pra te concorrer ao ingresso do Badim O Colono na festa de maio em Teutônia, tá certo? 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

9 horas, 7 minutos, temperatura marcando 10 graus no vale, meu povo. Vou mandar abraço aí, né? Vou mandar abraço pra toda a Indiada. É a Cláudia Suzana de Oliveira, tá participando com a gente, né? Ela, Natália, o Matheus Vasconcelos, o Luca também tá por aqui. Bom dia, Douglas Chima, rindo com emoção. Quero mandar um abraço especial pra minha mãe, a Nilda Morim, do bairro Boninho Estrela, pela passagem do Dia das Mães, amanhã, domingo, dia 10 de maio, pra todas nós mamães, né? Que coisa boa. A minha amiga Adriane Maria de Amorim, do bairro Moinhos da Água Lajeado, tá participando com a gente aí, né? Participando das promoções, ela, a filha Janine, a filha Janice, a dona Nilda. Feliz Dia das Mães, viu? Todas as mamães aí na escuta da Emoção FM. Bom dia, excelente sabadão, chimarreando com a emoção, é Lirce Clenho Larias da Jara, um abraço. A Cláudia Bruxel em Arroio do Meio também participando conosco. Meu amigo Paulo Meirelles tá mateando, né? Tá frio aí, tchê. Tá frio aí, vivendo, tá mateando aí, acompanhando a Emoção FM. Sintonizado conosco aqui em 90.1 também. Ele roda a mãe campeira, vai rodar, daqui a pouquinho vai chegar a mãe campeira aqui, tá vendo? Meu amigo Marcelo Henrique Baldi tá aí com a gente também. Bora ir no açougue pegar aquela picanha bagual e uns fardinhos e depois sair na caça ao ônibus, né? Esquentar. No caminho tu já vai olhando, Marcelo, se o ônibus não vai ter passado já por ti ali. Então depois tu fica até 3 horas da tarde esperando o ônibus passar. É, não, beleza. Vai cuidando a estrada. Bueno, seguindo aqui, chimarreando com a Emoção FM no nosso sábado, dia 9 de maio. Final do programa tem sorteio de ingresso para aproveitar o show do Badinho Colono, fronte, copo cheio. Na festa de maio em Teutônia, próximo domingo, dia 17. Se tu quiser também, participa. Nome completo, cidade, falei, eu quero ingresso. Chega no Chiro Missioneiro, rap.

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0: Meus amigos, seguindo a programação da Amiga do Vale, 90.1, 92.7, eu dou placendo, vou contigo até as 11 horas da manhã por aqui. Manda o teu recado, pega o telefone da Rei, manda teu zap zap pra mim, 999-70-9010. 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
0: E nós vamos seguir até as 11 horas da manhã por aqui. O São seu João Guetem fez fogo aí na Larena, né, tia? É, olha aí. Fez um foguinho, levou aquele mate velho amargo e tá acompanhando a programação da Emoção FM. Um abraço pra ti, meu parceiro. A Tânia Maria Thomas em Santa Clara do Sul tá participando das nossas promoções. O Éder Mates também tá por aqui participando conosco. O Murilo e a Angélica também estão por aqui. Meu amigo Márcio da MH Metalúrgica, nosso parceiraço aqui no Chimarrando com Emoção FM. Olha, eu já conversei com o Márcio ontem e pra semana que vem tem brinde da MH Metalúrgica pros ouvintes de emoção, né? Então já te prepara, meu amigo. Já te prepara, na semana que vem nós vamos ter brinde da MH Metalúrgica. Bernadette Mamãe Estrela também tá com a gente. Um abraço, Márcio, bom trabalho, hein? O Márcio deve estar na lida, né? Deve estar trabalhando, só pode. 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O Edson também tá com a gente por aqui, um bom dia, meu amigo, obrigado pela tua companhia, na hora do mate, né? Na hora do mate, acompanhando a Emoção FM. O seu Joãozinho, no bairro Jardim do Cedro, em Lajeado, seu João Schneider, tá ligadito com a gente, ele faz favor. Calma dos Serranos, vamos atracar sim os Serranos, já aqui, na programação da Emoção FM.

Chimarrão vai seguindo até as 11 horas. E agora tá chegando sucesso com Joca Martins na programação da Amiga do Vale. Vai mandando teu recado aí, tchê. 999-70-90-10. Pega o telefone da RI, vem junto. Vamos fazer uma grande roda de chimarrão aqui na emoção.

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1: Chimarreando com a Emoção FM, então, os serranos, a estampa do Rio Grande, os quatro galdérios com andejo, baile de Sapucaí com Joca Martins aqui na programação do nosso Chimarreando. E aquele abraço especial. Alô, Beatriz Vargas, Olarias, Lajaro, pediu pra tocar uma do Baitaca, um abraço, minha amiga, daqui a pouquinho tu vai tocar mais Baitaca, viu? Lembrando, né? Lembrando, manda aí nome completo, cidade pra mim, vai estar tá concorrendo a ingresso pro Badim O Colono, show do Badim O Colono na festa de maio em Teutônia, fronte, copo cheio, meu povo, é, olha aí, manda aí nome completo, cidade, final do programa, vou fazer o sorteio pra vocês aqui, tá vendo? Quem mais tá por aqui, oi, quero participar do sorteio, Wesley Henrique Vink, Bebenão Soares está participando conosco, Cláudio Vink também participando por aqui. Quem mais tá aqui, ó? Tem recado de áudio. Bom dia, meu amigo.
2: Bom dia, Dona Nação.
1: Buenas.
2: Olha, aí eu feio do Jorge Dedo e família aí pra mim.
1: É boa.
2: Minha esposa, Lucila.
1: Ah.
2: E Gabriel, Renato. E pra você da rádio, Dona Nação.
1: Obrigado.
2: Ótimo final de semana.
1: Um abraço, Jandira, Lucila e toda a família Zenate aí, ligados com a gente em progresso, né, tia? É, um progresso aí, ó. Sintonizar daqui a pouquinho, vai tocar sim, Jorge Guedes e família, o Taio Feio aqui pra ti, tá vendo? Quem mais aqui? Buenas, Douglas, Evandro Ritmo, Inhos d'Água, Lajado, tempo com os ossitos, velho, de ponta, logo mais aquele chimarrão no capricho, né? E já parabenizando aí, né? Diz ele, né? O Porto Seguro, exemplo de força e dedicação de vida, o pai Albano Hit, que no dia de ontem completou mais um ano de vida, 8.2, ao seu Albano! É, olha aí, tirei muitas lutas, ensinamentos, né? Dizendo que ele ainda vai ensinar muito nessa vida, né? Desejando a ele muita saúde, felicidade, muitos anos de vida. Tudo é bom pro pai, né? Pedir pra tocar aí depois da lida com César Oliveira e Rogério Melo. Um ótimo e abençoado sábado pra nós. Obrigado, viu? Feliz dia das mães a todas as mamães que estão ouvindo. Que ouvido grudado no Chimarreando com Emoção. Evandro, um abraço pra ti, um abraço pro pai Albano também, né? Que teve completando mais um ano de vida, né? Vamos ter que tocar um parabéns, velho, bem galdeiro aí pra esse homem, né, tchê? É, não, vamos tocar sim, viu? Já te prepara aí, seu bom. Já te prepara pra ser homenageado pelo Chimarreando com Emoção aqui. Quem mais tá comigo aqui, deixa eu ver? A Edi Bruxel, de Arroio do Meio, também participando com a gente, promoção Sicredi Emoção. Tem mais recado de áudio, bom dia.
3: E aí, Chilo, velho.
1: Buenas.
3: Bom dia, sou Jair Estrela.
1: Vamos,
3: se
1: Jair.
3: Se puder aí, carcar pra nós aí, vaneira de três pandeiros, porca véia. Carca,
1: tá bueno.
3: Porva no salão, hein. Valeu, um abração, tia, rahuia.
1: Rahuia, meu querido, vamos campear aqui pra ti também, um sucesso aí, viu? Grande abraço, obrigado pela companhia, 9:53. Alô, seu Albano Hit, parabéns, meu amigo, muitos anos de vida com as bênçãos do nosso patrão celeste.

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2: Voltei, voltei, já temos aí de novo pra aproximar um pouco aqui no Chimarreando com a Emoção FM. E pra ti, vivendo, tá sempre na escuta aí. É, já vou te mandar um abraço. 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Um abraço, Marlene, abraço, Paulo. 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Um abraço, Marcelo e toda a equipe. 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
2: O Alexandre Mittels, tá de Lajeado, tá participando da promoção Se Vira nos Meio conosco. Um abraço, Alexandre, obrigado pela sintonia. Cláudia Bruxel, de Arroio do Meio, também por aqui, ó. Lembrando, Gauchada, lembrando, ao final do programa, eu vou fazer um sorteio pra assistir o Badim, o Colono, na festa de maio em Teutônia, viu? É, falando ingresso front, copo cheio, pra Badim, o Colono, dia 17 de maio, na festa de maio em Teutônia. Então participa aí, manda em nome completo, cidade, fala aí, eu quero ingresso, você vai estar concorrendo, viu? Logo, logo eu tô fazendo sorteio de ingresso, viu? Quem mais tá comigo aqui, deixa eu ver, bom dia. Tudo bem, cadê?
3: Bom dia, pessoal da Emoção.
2: Buenas.
3: E o Delir de Estrela.
2: O seu Delir, tudo bem?
3: Pedi a música João Almeida Neto.
2: Ah.
3: Razões do Boca Brava.
2: Ah, bom. Esse
3: é pro meu amigo Amarelo.
2: É.
3: O meu irmão Adelar, tá lá na beira do Rio, lá em Bom Retiro Sul.
2: Uhum.
3: E pra todos os ouvintes aí, se for atendido, muito obrigado. Abraço a todos.
2: Grande abraço, meu amigo, seu Adelir. Obrigado pela companhia. Vamos encaixar aqui, vamos tentar encaixar aqui também, viu? Bom dia, Douglas. Manda um abraço pra gauchada na escuta e principalmente pra todas as mamães. Toca Perfil Gaúcho. Um abraço do tamanho do Rio Grande. Alô, Pedrinho, meu amigo. Um abraço. Nosso secretário também ouvindo a Emoção FM. Quero participar do sorteio Sicredi Emoção. Maristane Heinheimer. Marders, né? De Arroio do Meio. Tá vendo? Tá participando também, viu, Maristane? Um abraço pra ti. Bom dia, gostaria de participar do sorteio do ingresso do Badinho Colono, festa de maio. Sou Neuci Maria Vink, da Rua Beija-Flor Lajeado. Um abraço, Neuci. Tá concorrendo também, meu amigo. Um grande abraço pra você, viu? Daqui a pouco, final do programa, entre todos que estão participando, aí eu vou fazer o sorteio. E um abraço louco de especial, meu amigo Guilherme Perim. É o pessoal das Finger, da Mari Perim Finger Móveis Planejados, né? Esses aí são os fenômenos, né? Um abraço pro Gui, pro Márcio, pra Mari também, pra toda a equipe da loja Mari Perim em Lajeado. É, o homem tá dando aquela carona pra gente, ouvindo o Chimarreando com emoção. Gui, um grande abraço, meu amigo, pra ti, viu? Obrigado pela companhia. Me sinto honrado com tua audiência aqui no rádio, viu? Obrigado demais pela tua sintonia. E pra nós atracar mais sucesso, eu vou botar porva na sala agora. Já te prepara. Se tu tá em casa, tá com os móveis pra um lado, pro outro aí, meio amontoado, já faz um espaço na sala, já tira a patroa pra dançar, porque nós vamos botar porva com Lincoln Ramos. Vamos enchendo a alma de vaneira. Pra rodear o chapelão pela sala gauchada.
4: Tio Roger Moraes.
2: Derretendo o pé numa vaneira, vem a Timbaguara desse jeito, com chimarrão, com emoção. Vamos arrojar o chapéu.

Emoção FM, daí tá o feio com Jorge Guedes e família aqui na programação da Emoção. Também Alma de Gaita com os Monarcas, Ladainha e Muamba com João Luiz Correia. Pra quem tem bandeira com o Grupo Rodeio, começamos enchendo a alma de maneira com Lincoln Ramos aqui na Emoção FM. Lembrando, Gauchada Amiga, daqui a pouquinho, logo, logo tem sorteio aí do ingresso aí pra aproveitar e curtir o show do Badim, o Colono, na festa de maio em Teutônia, viu? É, olha aí, dia 17 de maio tem Batinho o Colono e muitas outras atrações. Esse domingo também fazem parte da feira, né? E você tá concorrendo ao ingresso front, copo cheio, ingresso privilegiado aí pra curtir o show do Badim o Colono, tá bom? Dia 17 de maio em Teutônia, na festa de maio. A Bernadette Malman Estrela tá com a gente aqui, ligadinha na Emoção. A minha amiga Zenite Cassal, que ouvi Lírios Abelhas, um abraço pra você, pro filho Lucas, também obrigado pela companhia. Quem mais tá comigo aqui? O seu João já tá tomando uma purinha agora, né? Que barbaridade, seu Joãozinho. Grande abraço pra ti, meu amigo. Ele ó, já tá nos preparativos, já pensando em acender a churrasqueira dele. Então tá bueno. Tá bueno, viu? Ô, Marcelo, o Marcelo sumiu aqui, tio. Ele deve ter passado o ônibus cedo ali e o homem desapareceu, ok? Cadê meu amigo Marcelo Henrique Balto? Tu encontrou o ônibus, ô Marcelo? Como é que ficou a situação aí, tchê? Eu vi ele passando aí, foi buscar picanha, pegou uma gelada aí, depois não se pronunciou mais o homem, né? Ele deve ter visto o ônibus passar e já ficou pelo caminho mesmo. 10:29, gauchada amiga, 10:29, temperatura no vale agora marcando 13 graus. Tá chegando os chacreiros no Cabo do Socador. Já já eu tô de volta.

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Seguindo com Emoção FM, gauchada amiga. Vamos seguindo até as 11 horas da manhã. Dá tempo de mandar o teu recado ainda, viu? 999-70-9010. 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
0: Chimarreando com a emoção FM na Amiga do Vale. Alô, Lourdes Rexigel tá participando com a gente da promoção Se Vira nos Mil. Quem mais tá por aqui chegando aqui? Fala, meu galo. Vem aí, ó. Hoje mais um sábado trabalhando em conventos. Tá complicado, né? Esquetar. Complicado ser pobre todos os dias. Toca Fernê com Coca pra nós, tamo junto. Daniel Vollmer, meu amigo, pessoal da Elétrica Vollmer aí, ligado com a gente na emoção também. Ei, segurança de fundamento. Não para um dia, né? Trabalhando um atrás do outro. Gauchada amiga, participa, manda aí teu nome completo e cidade, concorra. Daqui a pouquinho eu vou fazer o sorteio, viu? Valendo ingresso pra aproveitar o show do Badim, o Colono. Na festa de maio em Teutônia, é ingresso front, copo cheio, Badim, o Colono, dia 17 de maio. Tem Badim, tem show de banda também, aproveita, aproveita, meu filho. Vai ser um domingo recheado de atrações aí, na festa de maio em Teutônia, valendo ingresso, copo cheio, front, copo cheio, pra curtir Badim dia 17 de maio, na festa de maio em Teutônia. Nome completo, cidade, e falei, eu quero ingresso aí pra concorrer, tá vendo? Amanhã, meu povo, amanhã dia 10 de maio é dia das mães, né? Amanhã é dia das mães. E claro que nós não podemos deixar de homenagear todas as mães do nosso Rio Grande Amado, todas as mães do nosso Brasil e ouvintes da Emoção FM. Parabéns a cada uma de vocês, mamães. Estão sempre na audiência aqui da Emoção FM, nosso programa Chimarrando com a Emoção, né? E como pedido de ouvinte também, a gente atende aqui na Emoção FM, a gente tá devendo aqui, né? Mas nós vamos tocar sim. Tá chegando o Sandro Coelho, mãe campeira, no Chimarrando com a Emoção, especial pra todas as mamães que estão na escuta. Vai participando aí, já eu volto.

Pet Cidade. E falei, eu quero ingresso aí pra concorrer, tá vendo? Amanhã, meu povo, amanhã, dia 10 de maio, é dia das mães, né? É, amanhã é dia 10 das dia das mães. E claro que nós não podemos deixar de homenagear todas as mães do nosso Rio Grande Amado, todas as mães do nosso Brasil e ouvintes da Emoção FM. Parabéns a cada uma de vocês, mamães. Estão sempre na audiência aqui da Emoção FM, nosso programa Chimarrando com a Emoção, né? E como pedido de ouvinte também, a gente atende aqui na Emoção FM, a gente tá devendo aqui, né? Mas nós vamos tocar sim. Tá chegando o Sandro Coelho, mãe campeira, no Chimarrando com a Emoção, especial para todas as mamães que estão na escuta. Vai participando aí, já eu volto.

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2: Tô chegando com mais uma edição do Barba, Cabelo e Bigode só pra você. Quer manter a barba alinhada com zero frizz? Então, o segredo é o pente de madeira. Isso mesmo, viu? Além de ser puro estilo, o material natural tira a estática e desembaraça os fios sem esforço nenhum. Existem modelos com dentes finos e grossos, perfeitos para qualquer volume ou textura de barba. É o acessório que separa os homens dos meninos na hora de se cuidar. Já sabe, então pode experimentar, viu? Claro, até a próxima dica.
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3: Tá no ar o nosso Curiosidades. Já percebeu que tudo fica com gosto estranho logo após escovar os dentes? O culpado é o tal do LSS, um detergente presente nas pastas que faz aquela espuminha que a gente gosta. Ele acaba atordoando suas papilas gustativas, bloqueando temporariamente os receptores do sabor doce. Por isso, aquele suco de laranja vira um pesadelo logo cedo. Mistério revelado aqui na sua rádio. E até a próxima.
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2: Esse foi o Curiosidades, pra você, curioso de plantão.
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1: 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Se liga na dica. Barba, cabelo e bigode.
2: E eu chegando com mais uma edição, se liga aí. Chegou o convite para um evento formal e bateu a dúvida? Vá de terno azul marinho. Ele é o equilíbrio perfeito entre a elegância e a modernidade, ajustando-se melhor ao corpo do que o preto tradicional. Para completar o combo invencível, aposte na camisa Oxford de algodão branca. É o visual clássico que transmite confiança em qualquer lugar que você vá. E claro, até a próxima dica.
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2: Dormir dentro de um armário pode parecer estranho hoje, mas entre a Idade Média e o século XX, as camas caixa eram o auge do conforto na Europa. Esses móveis eram basicamente guarda-roupas de madeira com uma cama embutida, usados para enfrentar dois grandes problemas da época: o frio e a falta de privacidade. Ao fechar as portas de madeira, o calor corporal ficava retido no pequeno espaço, criando um refúgio aconchegante contra os invernos rigorosos e as correntes de ar das casas antigas. Curiosamente, esse conceito está voltando à moda no século XXI, com os hotéis cápsula e os microapartamentos tecnológicos. Parece que depois de século, estamos redescobrindo que dormir em um casulo protegido pode ser muito mais relaxante do que um quarto totalmente aberto. Você trocaria sua cama atual pela segurança e pelo quentinho de um armário planejado, ou te daria um pouco de agonia, hein?
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10: Que satisfação, meu povo querido, iniciando mais um sabadão junto com vocês. 2:03 e eu, Ademir, chegando para apresentar o sabadão juntinho contigo na frequência 90.1, 92.7. É mais emoção no seu rádio. Vamos juntos até 5 horas. O melhor de bandas e o sucesso sertanejo é a partir de agora. 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Alô, Janete, o Alan, o Milton e a Gabriela. 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

E por aqui você sabe, a partir de agora você interage comigo 999709010 através do meu Face e Instagram, Ademir Freire, também deixa seu comentário. Vamos ter sorteio hoje de tarde para a festa de maio. E só atualizando por aqui, qual vai ser o ingresso? É pro show do Corpo e Alma mais Paulinho Mocirim. E é o é a adesão assim bem próximo, é front copo cheio. Que tal, hein? Mande seu nome completo para você também participar desse sorteio desse ingresso. Vamos lá, sabadão iniciando mais ou menos assim, que a gente por aqui sempre se encontra, né?

É bem isso, Samarino. Eu e você, você mesmo, vamos viver uma grande emoção juntos aqui na 92.7, 90.1. Tudo interligado. É pra bater forte o coração, hein? E nessa tarde especial que antecipa o Dia das Mães, é melhor ainda. Homenageia sua mamãe pelo 999-70-9010. Manda aquela mensagem especial, ela merece. Aquela pedido de música especial também. Manda pra cá, 999-70-9010. Oi, a Giliane Horberg de Lajeado, na promoção. Se vira nos mil, Sicredi Emoção participando, boa sorte. Andressa Rentes de Capitão, tá na promoção também. Sicredi Emoção, boa sorte, valeu a companhia. Assim também Murilo Alan da Silva de Lajeado participando, aderindo. Vamos lá, isso aí. 999-70-9010. Ederson Juliano Fonseca de Lajeado também tá nessa promo, hein? Boa sorte pra você. Por aqui também chegando o recado da Angélica de Moura de Lajeado. Se vira nos mil, Sicredi Emoção, parceria com a Emoção FM. Não deixe nada para depois, que o depois vira passado. Viva hoje e tenha um maravilhoso sábado. Recado chegando por aqui. No final do telefone 1971. Edson Volney, deve ser de Estrela. Obrigado pela companhia. É isso mesmo, vamos viver hoje, viver bem, próximo de Deus, próximo das nossas famílias, fazer o bem. Promoção Se Vira nos Mil, Natália Vasconcelos, ela é de Cruzeiro, tá certo participando. Abraço especial para essa moçada, todos ligados em Cruzeiro do Sul. Cláudia Brooks de Arroio do Meio também tá participando dessa promoção. Boa sorte na promoção Sicredi Emoção e UFM, a promoção Se Vira nos Mil. Segue a mesma adesão para você participar. Nome completo, cidade onde você reside e coloca lá. Eu quero participar da promoção Se Vira nos Mil. Parceria Sicredi Emoção. A Bernadette Malma de Estrela também está participando. A Cleusa Oliveira de Moura é também de Cruzeiro do Sul. Participando também. Isso aí, boa sorte. Oi, a Patrícia. Eu peço a música para tocar Amada que Mora Longe, do Céu e Cantos. Obrigada. Já vou rodar na sequência. Essa aí a gente tem que trazer mais pra perto, né? Essa amada não pode ficar longe, tem que estar perto de nós. Né, meu amigo Cleiton Borges? Canta pra gente. É o Porcelanato chegando.

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1: 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Emoção FM, amiga do Vale, retornando com o nosso sabadão, 2:37. 2:37, sabadão, com oferecimento da Arla. 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Alô, Kevin, o Marciano e o Gabriel.
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1: É o ritmo certo que contagia também você. Pegue celular, digita 999-70-9010. Mande seu recado, pode ser escrito ou falado aqui, com certeza, claro, ele vai ser mencionado. Temos recado por aqui chegando. Oi!
2: Boa tarde, meu amigo Ademir. É a Schnorr Nayer, Marques de Souza.
1: Tudo certo?
2: Eu queria pedir a música dos Atuais, Por Teu Amor. Eu tô caminhando com meus cachorrinhos no Parque Municipal de Marques de Souza. Abraço, meu amigo. Tudo de bom.
1: Igualmente, tá aí nos acompanhando também. Bom passeio. Na sequência vai ter esse pedido dos Atuais. Também o meu amigo Leonardo em Canoas nos acompanhando, mandando um abraço especial para a mãe dele, a Sônia, já pelo Dia das Mamães amanhã, né? E você também, homenageia aquela rainha, aquela mulher especial. Mande seu recado pelo 999-70-9010. O Joãozinho de Lajeado também pedindo música. Na sequência vamos rodar o sucesso com a banda universitária, chegando com a participação dos Atuais. O Chiquinho lá de Teutônia participando por aqui, diz que tá no trabalho, Ademir, mas a emoção não pode parar isso aí. Então a gente segue por aqui nesse clima, chegando no Mercosul.

0: Essa é a nossa emoção, FM Amiga do Vale. 2:50, 2:50 nessa tarde maravilhosa do sábado. Você acompanhado pela 90.1, 92.7 com o melhor de bandas. Tá vindo muita música boa aí pra vocês acompanharem, conferirem, mas eu também quero ouvir, ver de vocês qual a música que não pode faltar nessa tarde de sábado. Interage comigo pelo 999-70-90-10. Tem recado por aqui chegando, a moçada participando, mandando a localização, meu amigo André Luiz Schneider, linha Frank Westfalia, homenageando a esposa Ana Luísa, pelo Dia das Mães. Também um abraço especial para a filha Gabriela Luísa, eles são da linha Frank em Westfalia. Contribui dizendo que está a 16 graus por lá. Muito sucesso sempre a você, Ademir. Muito obrigado. Da cidade capitão, quem tá participando? Meu amigo Vanderlei Marquioro, participando da promoção Junto Se Vira nos Mil, com a parceria do Sicredi Emoção. O Ederson Juliano também tá assim, aderindo, boa sorte. Meu amigo Alexandre Middlestad Lajado, participando da promoção Sicredi Emoção FM, tá tudo certo, boa sorte. Também tem recado de áudio. Oi, boa tarde.
1: Boa tarde, meu amigo, é o Kleberson. Passando pra dizer pra Marta Lima que eu a amo demais. Eu agradeço a Deus todos os dias por ter ela na minha vida. Já desejar um feliz Dia das Mães pra ela, pela mulher batalhadora. Dizer pra ela que a amo cada dia. Obrigado. E eu ofereço toda a programação pra ela.
0: Tá joia, dado recado. Isso aí, parabéns. Vamos juntos nesse clima. Oi, Ademir, boa tarde, manda uma música boa pelo aniversário da minha filha Raíssa. Esteve de aniversário ontem e pra minha esposa Franciele para o Dia das Mamães. Manda sim o recado que tá chegando do Ederson Mothers. Abraço então pra filha Raíssa, muita saúde, felicidades e um abraço especial pra esposa do Ederson, a mamãe também da Raíssa Franciele. Oi, boa tarde, eu, Rodrigo Andes e Roca Salles, manda uma música da banda Chambio pra todas as mamães, em especial pra minha, chamada Neiva, e pra minha esposa Marta. Quero participar da promoção, é do sorteio do ingresso, então manda pra cá certinho pra gente conseguir fazer a adesão e o computador fazer o registro certinho. Opa, toca nova da banda Aquarela, mete outra em cima. Recado do Clayton Knecht da escuta e também a Nédia. Um grande abraço pra vocês, tamo juntos. Chegando então pra moçada conferir, é JM recordando, chalé 4x5, onde tudo começou.

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1: É nosso sábado no ar, 3:03, 13:03 dessa tarde de sábado, que antecede o Dia das Mães. Abraço especial a todas elas que estão nos ouvindo, inclusive a minha mamãe, hein? A Silésia, e também a mãe do Pedro, né? A Lisete está nos acompanhando também. Temperatura agora 16 graus, tarde com tempo parcialmente nublado, mais seco por aqui. A intenção é que se permaneça nessa temperatura e vai não ter correr até amanhã, vai esfriando aos poucos, né? Sem a probabilidade de chuvas por enquanto, que é a intenção da meteorologia prever para este final de semana, né? Apenas frio que vai se intensificando entre hoje e amanhã. 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É o sabadão seguindo por aqui. Ah, e tá chegando esse sucesso da banda Alma Nova. É Itodorei, tem a sua aranha. Vamos seguir com essa. Essa é 10 mesmo, hein?

É bom demais, nosso Salvador de Sucesso na Amiga do Vale. Agora 3:15, 13:15, 16 agora já atualizando. Ei, coisa boa demais. Temperatura 16 graus, 7 décimos, a moçada participando também pelo meu Face, Ademir Friedrich. Quero ver quem vai estar homenageando a mamãe também por aqui. Mandando seu recado por aqui, meu amigo André Luiz Schneider, uma boa tarde. A Isolda Maria Clã da Picada Arroio do Meio, boa tarde pra você. Feliz Dia das Mães. Meu amigo Harry, tá escrevendo assim, Ademir, boa tarde. Alan Scud, muito boa tarde pra você. Abraço especial pra esposa do Harry, que também é mãe. O Harry que também já é avô, né, Harry? Que palavra são alta. É, tempo passa, né, Harry? Grande abraço. Meu amigo Jean Betinho Meneghini, boa tarde, Ademir. Abraço pra todos. Roda aí a música Mãe com Rick Renner. Boa pedida, vou anotar aqui também. E já oferecer pra todas as mamães, tá? Boa tarde, Ademir. Alas Cud, amor. Excelente sabadão para todos nós e vocês da rádio. Muito obrigado, Lirce. E um especial Dia das Mães para você. A Marilene Capra também tá participando. Boa tarde, Alas Cud. Muito obrigado, Alas, para vocês também. A Lucila Maria Petridas desejando um final de semana maravilhoso. Igualmente para você. Feliz Dia das Mães. E para toda a família, abraço pro seu Ivo também, né? Alô, minha amiga Roseliano da Picada Arroio do Meio. Boa tarde, tudo certinho? Oi, Ademir, boa tarde, top, sabadão de sucesso, estou ligada. Eu sei, Adriane. Grande abraço para você e toda a família. Boa tarde, estamos ligados no teu programa. Berenice Schmeier, boa tarde, minha amiga. Tamo aí, vamos juntos. A Neucibá também tá ligada. E quem também quiser participar pelo WhatsApp, digita lá, Ademir Friedrich, deixa o seu comentário. Pede a sua também. Na sequência já vamos mudar aquele sucesso especial. Lembrando, hoje também temos sorteio de ingresso para a festa de maio. E é no show do Corpo e Alma mais Paulinho Mocelin.

Pra você participar, mande seu nome completo, cidade onde você reside e coloca lá. Eu quero participar do sorteio do ingresso da festa de maio. 999-70-9010. Sabadão, vamos seguindo por aqui. Alô, meu amigo, Joãozinho, de Lajeado, pedindo da Nube Azul. Ninguém tem nada com isso? Eu também acho que não, Joãozinho, mas vamos abordar ela, né?

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8: É, todos esses artistas você confere aqui nossa programação no dia a dia. E obrigado você, minha amiga, meu amigo, por compartilhar essa emoção no dia a dia, fortalecendo cada vez essa comunidade. Se fortalecendo cada vez mais essa nossa Emoção FM, e muito em breve, muitas novidades chegando. Vocês vão gostar. 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E na sequência, depois já vamos rodar também o sucesso que ela pediu aqui. 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Vamos seguir nosso sabadão. A moçada que pediu, homenageando todas elas, as mamães, as rainhas do nosso Brasilzão. Chegando o sucesso com Rick Renner, mãe, e depois tem o sucesso do César Menotti, Fabiano, filho pródigo. É, se por acaso você é aquele filho que deixou a mamãe um pouco mais de lado, amanhã é o dia, hoje mesmo. Faça aquela visita pra sua mamãe. Ela com certeza vai te perdoar, vai entender a situação. E não esquece de homenagear ela, tá? Vamos seguir nosso sabadão assim, nesse estilo, então!

Modão, bonito demais! Saudades e lembranças da minha terra! Essa toca fundo no coração, hein? 3:50, 3:50, vamos lá, sabadão, nessa tarde maravilhosa do sábado. É bom demais estar aqui. A moçada participando pelo 999-70-9010. Também através do meu Face, Ademir Filho, Instagram, já me segue lá, dá aquele like, dá aquela curtida. Minha amiga Sandrinha da cidade de Lajeado, tá na escuta. Ademir, sabadão é 100, é 1000. Muito obrigado, Sandrinha. Grande abraço pra você. Tamo juntos aqui na nossa amiga do Vale. Meu amigo Alexandre também tá ligado. Quer conferir uma do terceira dimensão na sequência? Já tô rodando também. Terceira chegando pra vocês. Boa tarde, Ademir. Estou ligado no sabadão. Promoção Se Vira nos 1000. Adriana e Maria de Amorim, de Lajeado, participando. E ela pede a música do Rogério Magrão e banda. Coração, pirou. Na sequência, já vou rodar aí pra vocês. Cadastrando também as filhas, a Janice e a Janine, na promoção Se Vira nos 1000. O Roquemar Bal tá participando por aqui. Um grande abraço pra você. Já vou colocar o áudio também na sequência para rodar. Oi, boa tarde, Ademir, tudo certo? Roda aí a música, Deixa, Me Deixa com o San Marino, para curtir Jandeco Bebers do bairro Bonião e Estrela, tamo juntos! Boa tarde, Ademir, ótimo sabadão, feliz dia das mães para todas as mães e em especial para minha, a Diva Merlo. Sou cliente Merlo de São Caetano Arroio do Meio. Tá certo, valeu a companhia. Abraço especial pra mamãe. Angélica Moura de Lajeado participando da promoção Se Vira nos 1000 e Sicredi. A Cleusa Moura de Cruzeiro do Sul também tá participando. Isso aí, boa sorte, valeu a companhia. Meu amigo Márcio tá ligadinho, grande abraço, valeu. Bom final de semana, oferecendo música especialmente pra mãe. A Sandra, ligados em nossa programação. A Diva de Lajeado também participando, oferecendo música especialmente pra mãe Sirlei. Já tá chegando sucesso com o Vilseu Pause, mas antes tem um grande sucesso na voz do Corpo e Alma, DVD 50 anos.

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8: É nossa amiga do Vale, 4:08, 4:08, Fia Ua Arte Minuda. Esse nosso sabadão de sucessos. 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Alô, Gustavo, o Gederson e o Isaac devem estar já nos preparativos para aquele churrasco que ele tanto faz bem, né? Esse homem capricha no churrasco, hein? 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Sabadão, vamos seguindo por aqui, 4:10, chegando San Marino, Me Deixa. Depois tem um pedido musical do Champion e ainda o coração pirou na voz do Rogério Magrão e banda.

Red Hot são mais ou menos tudo, né? Ela tem praticamente tudo, né, Rogério Magrão? Por isso o coração pira. Vamos lá, sabadão! 4:20. Você interagindo pelo 999-70-9010-371-6-1290. Pra você falar comigo, fazendo assim com meu amigo Jairo. Em Canabaro, Teutônia, ligado com a nossa Emoção FM. Vestido Azul vem na sequência, especialmente pra Marlene. Não é tanto pro Jairo, né? É mais pra ela, né? Grande abraço a todos os amigos sintonizados em Canabaro e Bom Retiro do Sul. Alô, meu amigo Sério de Lajada, também participando por aqui. Pedindo indústria musical, como no filme, vai conferir na sequência. Tá programado já. Meu amigo Éder, ele é de Bom Retiro do Sul. São Francisco na sequência pra você. Valeu a companhia. Bom sabadão, ligado com nossa programação. Oi, Ademir, tudo bem? Quero participar da promoção Se Vira nos Mil. É a Lourdes Rexia de Forqueta Baixa, Arroio do Meio. Abraço, muito obrigado. E um abração especial, já em alusão ao Dia das Mães amanhã, Lourdes, tá? Com muita emoção. Angélica Moura participando também da promoção Se Vira nos Mil e Sicredi, tudo certinho. Boa sorte, valeu a companhia. Joana de Estrela participando por aqui da promoção Se Vira nos Mil, tudo certinho, cadastrada. Meu amigo Vianney Ramo, ele é de Bom Retiro do Sul. Ademir, quero oferecer uma música especialmente para minha mãe, a dona Vânia, pelo Dia das Mães amanhã, tá certo. Grande abraço. Alô, dona Vânia, abraço especial por aqui também do Ademir, tá joia? Vamos lá, seguir com mais sucesso. Chegando, San Marino. Só mais duas ou três.

Portal da Serra, X-Salada. E valeu muito a pena, né? 4:51. Vamos atender as participações por aqui. Finaleira do sabadão já. Oi, Ademir, boa tarde. Quero pedir uma música bem bonita e homenagear todas as mamães que estão na escuta do programa. Meu nome é Lorena Vendes, sou do bairro Universitário em Lajeado. Ótimo final de semana para você, muito obrigado. Na sequência, na finaleira, vamos colocar uma bem especial, homenageando todas elas mais uma vez do Cosmo Express. O nome da música é Mãe, tá certo? Para você também, um ótimo final de semana. Ligado com o nosso sabadão. Wellington Damião Citron, deve ser assim, de Rui Barbosa, Rui do Meio, na promoção, o Sicredi Emoção também. A Jaque de Lajeado oferecendo música especialmente para mãe Patrícia, ligada com o Sabadão. Na finaleira tá chegando mais uma música totalmente especial, homenageando as mamães. Amanhã, dia delas. A Inês Freitas oferecendo música especialmente para mãe Merle, também ligada. Ela é da cidade de Teutônia. Olha só, que legal. Grande abraço para vocês. Valeu a companhia, sempre com o nosso Sabadão. Por aqui também, nosso amigo Valdir oferecendo música especialmente para Zenaide. Eles são de Canabaro, Teutônia, ligados com nossa programação. Elisa Freitas de Lajeado participando na promoção Sicredi Emoção FM. Boa sorte, valeu a companhia. Nossa amiga Elisângela aqui de Arroio do Meio, um grande abraço, valeu a companhia na promoção do Sicredi Emoção FM. A Cândida Dutra, ela é de Lajeado, participando também da promoção. Boa sorte, valeu a companhia. Nosso amigo Vianney aqui de Arroio do Meio, participando da promoção. Sicredi Emoção, se vira nos mil. Bom demais. Nossa amiga Terezinha Frank, ela é de Lajeado, participando da promoção. Ademir, também quero externar um grande abraço a todas as mamães. Tá joia, participando por aqui. Especialmente para todas elas, né? Angélica Moura de Lajeado também participando da promoção. Nosso amigo Diego Manini também tá participando na promoção. Emoção e Sicredi, tá joia. Valeu a companhia de todos vocês. Bom final de semana. Gente, estão ficando por aqui. Agradeço demais o carinho, a companhia de toda a nossa audiência maravilhosa no nosso sábado. Amanhã, 9:30, é tudo com ele. Programa do Limão, especialmente de mães, né? E eu desejo a todas as mamães ligadas em nosso sabadão um maravilhoso dia delas, merecido. Curtam com as pessoas queridas ao seu redor, recebam muito carinho, muito amor que vocês merecem, tá certo? Abração aqui do Ademir, especialmente para todos vocês. Retorno no próximo sábado, se assim Deus quiser, a partir das 14:00. Abração e até lá!

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1: Muita gente busca uma fórmula mágica para o amor próprio, mas a verdade é que isso é um processo diário. Ninguém acorda se amando da noite para o dia. É uma construção de dentro para fora, que exige esforço e carinho com você mesmo. Investigue o que te impede de florescer e entenda, o auto-amor é um caminho, não um destino. Comece hoje a se cuidar mais.
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2: Oi, gente! O chocolate amargo acaba de ganhar um status ainda mais nobre. O de aliado da longevidade. Olha só que legal! Um estudo britânico revelou que a teobromina, um composto natural do cacau semelhante à cafeína, está ligada a um envelhecimento biológico mais lento. Ao analisar 1.600 adultos, os cientistas notaram que quem tinha níveis mais altos dessa substância no sangue apresentava marcadores de DNA mais jovens, segundo relógios epigenéticos, que medem a idade real das nossas células. O ideal é consumir chocolates com pelo menos 70% de cacau. Além disso, a teobromina é um estimulante que afeta o sistema nervoso e cardiovascular. Consumi-la em excesso, especialmente à noite, pode sabotar o seu sono, o que acabaria acelerando o envelhecimento que você está tentando evitar. Aqui, você fica sabendo. Já já, a gente volta. Fica aí.
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1: Uma boa tarde para você, meu amigo, minha amiga, nesse sábado, dia 9 de maio. Estamos aí no sexto domingo da Páscoa, nesse fim de semana, já nos aproximando do final do tempo pascal. No próximo domingo já é a festa da Ascensão do Senhor ao céu e depois já o Pentecostes. Então, nesse sábado, continuamos lendo o Evangelho de João, onde Jesus nos fala assim: se o mundo odeia vocês, saibam que primeiro odiou a mim. Se vocês fossem do mundo, o mundo amaria o que é dele. Mas porque vocês não são do mundo, pois o fato de eu os ter escolhido é que separou vocês do mundo. Por isso é que o mundo os odeia. Lembrem-se do que eu lhes disse: um servo não é maior do que o seu senhor. Se perseguirem a mim, vão perseguir a vocês também. Se guardaram a minha palavra, vão guardar também a palavra de vocês. Farão essas coisas a vocês por causa do meu nome, pois não reconhecem aquele que me enviou. Ao amor manifestado por Jesus e pelo Pai, e exigido aos discípulos, que se contrapõe o ódio do mundo, entendido aqui como o conjunto daquelas pessoas ou situações que se opõem à fé e a Cristo. Ao longo da história da Igreja, foram muitas essas manifestações de ódio, com perseguições que perduram ainda hoje. Os martírios são um exemplo concreto do ódio do mundo pelos discípulos de Cristo. Os mártires, do grego martiria, que significa testemunha, são os servos que seguiram os passos do Senhor até as últimas consequências. São discípulos que preferiram entregar a própria vida em vez de negar a fé. Eles certamente não perderam a vida, mas ganharam o céu e mostraram ao mundo que o amor de Cristo é superior a qualquer coisa. Mostraram que não são do mundo, mas pertencem ao reino, que é infinitamente maior. Mostraram que nenhum ódio pode vencer o amor que vem de Deus. Ave Maria, cheia de graça, o Senhor é convosco, bendita sois vós entre as mulheres, e bendito é o fruto do vosso ventre, Jesus. Santa Maria, Mãe de Deus, rogai por nós, pecadores, agora e na hora de nossa morte. Amém. Que o bondoso Deus te abençoe, te proteja e sempre te guarde, com saúde, paz, serenidade, fé, esperança. Ele que é Pai, Filho e Espírito Santo. Amém. Uma boa noite e um ótimo fim de semana para você, meu amigo e minha amiga.
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3: Oi, gente, pra você e pra sua família, aumente o volume, tá chegando no seu rádio, Fique Sabendo. Atenção, o cansaço persistente tem sido rotulado automaticamente como burnout, mas especialistas alertam para o risco de ignorar causas biológicas. Às vezes, o que parece exaustão mental é, na verdade, uma desregulação hormonal severa. Ao focar apenas no estresse ocupacional, corre-se o risco de um subdiagnóstico, deixando de tratar alterações na tireoide ou em outros hormônios que exigem cuidados médicos específicos. específicos e não apenas descanso. Nem toda fadiga nasce na mente ou no trabalho, mas antes de fechar um diagnóstico de burnout, é essencial realizar um check-up hormonal completo. Tratar um desequilíbrio físico como se fosse apenas estresse psicológico pode prolongar o sofrimento e mascarar doenças que precisam de intervenção endócrina imediata. O diagnóstico correto é o que define se você precisa de férias ou de tratamento. Cuidado! Daqui a pouco a gente volta com Fique Sabendo.
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3: Uma ótima quinta-feira, tá no ar a nossa curiosidade de hoje aqui, hein? Você reclama do tamanho do seu celular hoje? Pois saiba que o primeiro modelo móvel do mercado, o Motorola Dynatec, era um verdadeiro gigante, com mais de 30 centímetros de altura e pesando quase 800 gramas, ele custava uma fortuna na época, quase $4.000. Era um baita exercício carregar esse aparelho por aí. A tecnologia voa e a gente nem percebe. Curiosidades fica por aqui. Até o nosso próximo.
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2: De volta na sua rádio favorita com Fique Sabendo. Atenção, você achava que a guerra era coisa só de ser humano? Pois a natureza acaba de mostrar que o buraco é bem mais embaixo. Cientistas registraram um evento bizarro e assustador em Uganda. Uma guerra civil entre chimpanzés. O que era a maior e mais pacífica comunidade da espécie simplesmente rachou ao meio, transformando melhores amigos de décadas em inimigos mortais. O conflito surgiu do nada, provando que até no mundo animal a convivência pode chegar a um ponto de ruptura violento. Esse estudo da Universidade do Texas é um choque de realidade. Ele mostra que a nossa capacidade de se dividir e brigar em grandes grupos está enraizada na nossa biologia desde muito antes de sermos humanos. Aqui você fica sabendo.
1: Você

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1: Oi, gente. De volta na sua programação favorita e aqui você fica sabendo. Aumente o volume. Sentir fome logo após as refeições não é normal e geralmente indica que o seu prato ou a sua rotina estão em desequilíbrio. O principal motivo costuma ser a falta de proteínas e fibras, como carnes, ovos e vegetais, que são os nutrientes responsáveis por manter a saciedade por mais tempo. Além disso, o consumo de açúcar e ultraprocessados cria picos de glicose que caem rapidamente, fazendo o cérebro pedir comida novamente em poucos minutos. Fatores como desidratação e sono ruim, que desregula os hormônios do apetite, também sabotam a saciedade. Se o ajuste na dieta e no descanso não resolver, o problema pode ser metabólico, como diabetes ou distúrbios na tireoide. Antes de apenas tentar segurar a vontade, procure um endocrinologista ou nutricionista para garantir que o seu sistema hormonal está funcionando como deveria. Aqui,

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1: De volta na sua programação com Fique Sabendo. Se você dorme de boca aberta, cuidado. Dormir de boca aberta não é apenas um detalhe ou uma mania. É um sinal de que sua respiração nasal falhou e o seu corpo precisou improvisar um jeito para o oxigênio entrar. Respirar pela boca durante a noite resseca a garganta e altera o pH da boca, aumentando o risco de cáries e mau hálito. Mais do que isso, a respiração oral costuma estar ligada à apneia do sono, que fragmenta o descanso e sobrecarrega o coração. Esse problema raramente é o hábito, mas sim o que está impedindo o seu nariz de funcionar. Se você acorda com a boca seca ou se sente cansado, mesmo após dormir muito, procure um especialista. Daqui a pouco tem mais Fique Sabendo.
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0: Quatro casais de amigos no Texas decidiram envelhecer juntos de um jeito inovador. Construíram a Best Row, uma vila particular à beira do Rio Lano. Em vez de dividirem a mesma casa, eles criaram quatro microcasas sustentáveis de 37 metros quadrados, garantindo privacidade total para cada casal, enquanto uma construção maior serve de ponto de encontro para refeições e festas. O projeto une arquitetura inteligente, materiais ecológicos e uma convivência harmoniosa com a vida selvagem local. É a prova de que viver perto dos amigos funciona muito bem, desde que cada um tenha a sua própria chave no fim da noite. Se fosse construir sua vila hoje, quem seriam os vizinhos escolhidos por você, hein?
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0: é quando você puxar, sem quebrar o ovo, é claro, né? É a agilidade pura da sua cozinha.
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